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Tem início amanhã os campeonatos distritais da Associação de Futebol da Guarda. Manteigas acolhe este domingo a Taça de Portugal de Maratonas BTT. A Junta de Freguesia de Aldeia do Bispo, no Conselho da Guarda, organiza amanhã mais uma edição do Dia do Desporto e da Saúde.

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1: Está marcado para amanhã o arranque dos campeonatos distritais da Associação de Futebol da Guarda. A primeira jornada do principal escalão inclui os seguintes encontros: Manteigas Vilanoveses, Figueirense Vilaformoso, Fornos de Algodres Trancoso, Celuricense Aguiar de Oeira, São Romão Pinhelenses, Gouveia Meda e Vila Cortês Sabugal. A ronda inaugural da 2ª Divisão, que também está marcada para amanhã, tem os jogos Foz Coa Passos da Serra, Gonçalense Casal Cinza, Arcozelo Freixo de Numão, Mileu Vila Verde e CE Futebol Clube Palmares. Devido à desistência do guarda Futebol Clube B, o Vila Franca das Naves folga na primeira jornada. O presidente da Associação de Futebol da Guarda, Luís Brás, espera que impere o fair play e o convívio entre os clubes e jogadores.
2: Espero, acima de tudo, que sejam campeonatos competitivos, que impere o fair play, responsabilidade dos agentes, dos jogadores e, no fundo, como todos desejamos, que o melhor que vença o campeonato, ou neste caso os campeonatos ou as taças, que é isso que nós queremos. Queremos, acima de tudo, que impere o fair play. Nós ainda agora recentemente fomos galardoados pela bandeira da ética também, e é isso que nós queremos. Nós queremos cada vez mais impor a ética e a responsabilidade e toda a gente se divertir com jogos. Naturalmente toda a gente gosta de ganhar, mas dentro das quatro linhas e mais nada, e quando acabar o jogo se divirtam, porque acima de tudo estamos a falar de futebol amador e é isso que temos que olhar sempre, e o dia seguinte há dia de trabalho para a maior parte dos jogadores.
1: Está marcado para amanhã o arranque dos campeonatos distritais da Associação de Futebol da Guarda. Manteigas acolhe este domingo a Taça de Portugal de Maratonas BTT, naquela que será a última prova pontuável da temporada. O início das competições para os vários escalões está marcado para as 9 horas e está prevista a participação de mais de 300 atletas oriundos de vários pontos do país, como refere David Rosa, diretor da Federação Portuguesa de Ciclismo.
3: Pelo menos 300 nos escalões federados. Depois ainda existe a parte open, a prova aberta, que ainda recebe mais alguns. Temos também alterações regulamentares que foram feitas no início do ano anterior, em que atletas cadetes e júniores também podem participar num percurso mais curto. Essa foi outra medida que nós introduzimos para fomentar também um pouco mais as maratonas e, portanto, pelo menos 300 atletas.
1: Nos escalões de elites, os campeões da taça já estão definidos, mas ainda há várias classificações em aberto.
3: Está garantida em 2 escalões, no escalão de elites, mas depois temos muitos mais escalões. Temos os escalões de master, que são divididos de 5 em 5 anos, e aí ainda há alterações que podem acontecer, ainda para mais, com o facto desta corrida contar a dobrar.
1: David Rosa acrescentou ainda que Manteigas tem condições únicas para a prática do BTT.
3: Manteigas é um destino de excelência para o desporto outdoor, para o desporto de montanha. Que melhor destino para uma prova de maratona de longa distância de BTT do que Manteigas? Eu inclusivamente cheguei a fazer a prova o ano passado, na prova, digamos que aberta, na prova open, que hoje em dia chamamos de maratona para todos, que está aberta a todos os atletas, mesmo que não sejam federados. Uma distância também um pouco mais curta, se assim o desejarem, e o destino de Manteigas, ainda para mais nesta altura do ano, quando já se começa ali a sentir um pouco aquelas cores de outono, é absolutamente lindíssimo. Um destino também com boas montanhas, tanto a subir, ou seja, com percursos desafiantes a subir e divertidos a descer, e é um destino perfeito para encerrarmos a época de Taça de Portugal de Maratonas. E para o ano será o local da atribuição do título de campeão nacional, o ano que vem, 2027.
1: Manteigas acolhe este domingo a Taça de Portugal de Maratonas BTT, naquela que será a última prova pontuável da temporada. A Junta de Freguesia de Aldeia do Bispo, no Conselho da Guarda, organiza amanhã mais uma edição do Dia do Desporto e da Saúde. Do programa constam várias atividades, com destaque para a caminhada e o passeio BTT, rastreios, uma conversa informativa com uma nutricionista, um jogo de futebol e o desfile das marchas da Póvoa do Mileu e de São Vicente. Haverá ainda o almoço e o lanche ao final da tarde. Um dia que pretende aliar o desporto à saúde, mas também promover o convívio, como refere o presidente da freguesia, Miquel Costa.
4: Bispo está a criar hábitos saudáveis para a sua população e é nesse sentido que fazemos este Dia do Desporto e da Saúde para as nossas pessoas de Aldeia do Bispo e não só, para as gentes da Guarda. E temos um dia preenchido de manhã com uma caminhada, depois de seguida com insufláveis para os mais novos, soluções de sobrenutrição, depois também rastreio para as pessoas com mais, todas as pessoas que queiram, mas essencialmente para as pessoas mais idosas. E termina também a parte da manhã com o almoço convívio na nossa Casa do Povo e à tarde teremos continuação da atividade física com futebol e depois no final da tarde uma apresentação das marchas da Guarda em Aldeia do Bispo, mais de 60 pessoas nestas marchas e por fim um lanche convívio em que convidamos toda a gente a vir até a Aldeia do Bispo, aproveitar o bom tempo e falarmos de desporto e de saúde que é tão importante para todos nós.
1: O autarca regalçou ainda o envolvimento entre as várias associações da aldeia e destacou as atividades relacionadas com a saúde.
4: Trabalhar com todos e é nesse sentido que nós juntamos todas as associações e todas as instituições da freguesia. Temos o centro de dia aberto e é o centro de dia que está também com equipas especializadas, enfermeiros, a fazer estes rastreios. Temos o almoço a ser feito pelos mordomos da freguesia. Temos esta ligação também com a Guarda, com o município, com as pessoas aqui da Guarda nas marchas populares. Por isso, é um dia em que a freguesia está aberta para as suas gentes, mas para todos. Na verdade, estas atividades são abertas, não precisam de inscrição, é só inscrição para o almoço ou para o brinde que a freguesia disponibiliza para toda a gente. E é neste sentido, os rastreios acabam por ser mais um ponto importante e antigamente era só o dia do desporto e nós alargámos este dia para dia do desporto e da saúde, porque a saúde está ligada ao desporto e as duas acabam por ser muito importantes para o nosso dia-a-dia, para o nosso bem-estar.
1: À meia-tarde, o desfile das marchas populares promete ser um dos momentos fortes da programação.
4: Nós temos tentado fazer com que este dia também seja em todos os anos diferente e este ano o trabalho que tem sido feito pelas marchas e por estas associações da Guarda, vemos o espetáculo sempre nas marchas populares, no São João, e achamos por bem virem, não no São João, mas virem este dia da freguesia, as pessoas da Guarda e dar também a oportunidade a quem não assistiu às marchas por questões de mobilidade, estarem noutro espaço, com boas infraestruturas como nós temos em Aldeia do Bispo, e podemos assistir às marchas noutra altura. E também o objetivo será estas marchas ser de alguma forma, depois todos em conjunto, se pudermos viver estas marchas em conjunto. Será uma primeira apresentação destas marchas, mas depois toda a gente poder dançar, digamos assim, um bocadinho com música e estarmos todos a conviver fazermos exercício físico e caminhar e estarmos todos em convívio.
1: A Junta de Freguesia de Aldeia do Bispo do Conselho da Guarda organiza amanhã mais uma edição do Dia do Desporto e da Saúde.

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Tem início amanhã os campeonatos distritais da Associação de Futebol da Guarda. Manteigas acolhe este domingo a Taça de Portugal de Maratonas BTT. A Junta de Freguesia de Aldeia do Bispo, no Conselho da Guarda, organiza amanhã mais uma edição do Dia do Desporto e da Saúde.

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1: Está marcado para amanhã o arranque dos campeonatos distritais da Associação de Futebol da Guarda. A primeira jornada do principal escalão inclui os seguintes encontros: Manteigas Vilanovenses, Figueirense Vila Formoso, Fornos de Algodres Trancoso, Celuricense Guiar de Oreira, São Romão Pinhelenses, Gouveia Meda e Vila Cortês Sabugal. A ronda inaugural da 2ª Divisão, que também está marcada para amanhã, tem os jogos Foz Coa Passos da Serra, Gonçalense Casal Cinza, Arcozelo Freixo de Numão, Mileu Vila Verde e Ceia Futebol Clube Palmares. Devido à desistência do guarda Futebol Clube B, o Vila Franca das Naves folga na primeira jornada. O presidente da Associação de Futebol da Guarda, Luís Brás, espera que impere o fair play e o convívio entre os clubes e jogadores.
2: Espero acima de tudo que sejam campeonatos competitivos, que impere o fair play, responsabilidade dos agentes, dos jogadores e, no fundo, como todos desejamos, que o melhor que vença o campeonato, ou neste caso os campeonatos ou as taças, que é isso que nós queremos. Queremos acima de tudo que impere fair play. Nós ainda agora recentemente fomos galardoados pela bandeira da ética também, e é isso que nós queremos. Nós queremos cada vez mais impor a ética e a responsabilidade e toda a gente se divertir com os jogos. Naturalmente toda a gente gosta de ganhar, mas dentro das quatro linhas e mais nada, e quando acabar o jogo se divirtam, porque acima de tudo temos a falar de futebol amador e é isso que temos que olhar sempre, e o dia seguinte há dia de trabalho para a maior parte dos jogadores.
1: Está marcado para amanhã o arranque dos campeonatos distritais da Associação de Futebol da Guarda. Manteigas acolhe este domingo a Taça de Portugal de Maratonas BTT, naquela que será a última prova pontuável da temporada. O início das competições para os vários escalões está marcado para as 9 horas e está prevista a participação de mais de 300 atletas oriundos de vários pontos do país, como refere David Rosa, diretor da Federação Portuguesa de Ciclismo.
3: Pelo menos 300 nos escalões federados. Depois ainda existe a parte open, a prova aberta, que ainda recebe mais alguns. Temos também alterações regulamentares que foram feitas no início do ano anterior, em que atletas cadetes e júniores também podem participar num percurso mais curto. Essa foi outra medida que nós introduzimos para fomentar também um pouco mais as maratonas e, portanto, pelo menos 300 atletas.
1: Nos escalões de elites, os campeões da taça já estão definidos, mas ainda há várias classificações em aberto.
3: Está garantida em 2 escalões, no escalão de elites, mas depois temos muitos mais escalões. Temos os escalões de master, que são divididos de 5 em 5 anos, e aí ainda há alterações que podem acontecer, ainda para mais, com o facto desta corrida contar a dobrar.
1: David Rosa acrescentou ainda que Manteigas tem condições únicas para a prática do BTT.
3: Manteigas é um destino de excelência para o desporto outdoor, para o desporto de montanha. Que melhor destino para uma prova de maratona de longa distância de BTT do que Manteigas? Eu inclusivamente cheguei a fazer a prova o ano passado, na prova, digamos que aberta, na prova open, que hoje em dia chamamos de maratona para todos, que está aberta a todos os atletas, mesmo que não sejam federados, numa distância também um pouco mais curta, se assim o desejarem. E o destino de Manteigas, ainda para mais nesta altura do ano, quando já se começa ali a sentir um pouco aquelas cores de outono, é absolutamente lindíssimo. Um destino também com boas montanhas, tanto a subir, ou seja, com percursos desafiantes a subir e divertidos a descer. E é um destino perfeito para encerrarmos a época de Taça de Portugal de Maratonas. E para o ano será o local da atribuição do título de campeão nacional, o ano que vem, 2027.
1: Manteigas acolhe este domingo a Taça de Portugal de Maratonas BTT, naquela que será a última prova pontuável da temporada. A Junta de Freguesia de Aldeia do Bispo, no Conselho da Guarda, organiza amanhã mais uma edição do Dia do Desporto e da Saúde. Do programa constam várias atividades, com destaque para a caminhada e o passeio BTT, rastreios, uma conversa informativa com uma nutricionista, um jogo de futebol e o desfile das marchas da Póvoa do Mileu e de São Vicente. Haverá ainda o almoço e o lanche ao final da tarde. Um dia que pretende aliar o desporto à saúde, mas também promover o convívio, como refere o presidente da freguesia, Miquel Costa.
4: Bispo está a criar hábitos saudáveis para a sua população e é nesse sentido que fazemos este Dia do Desporto e da Saúde para as nossas pessoas de Aldeia do Bispo e não só, para as gentes da Guarda. E temos um dia preenchido de manhã com uma caminhada, depois de seguida com insufláveis para os mais novos, sessões de sobrenutrição, depois também rastreio para as pessoas com mais, todas as pessoas que queiram, mas essencialmente para as pessoas mais idosas. E termina também a parte da manhã com um almoço convívio na nossa Casa do Povo e à tarde teremos continuação da atividade física com futebol e depois no final da tarde uma apresentação das marchas da Guarda em Aldeia do Bispo, mais de 60 pessoas nestas marchas e por fim um lanche convívio em que convidamos toda a gente a vir até a Aldeia do Bispo, aproveitar o bom tempo e falarmos de desporto e de saúde que é tão importante para todos nós.
1: O autarca regalçou ainda o envolvimento entre as várias associações da aldeia e destacou as atividades relacionadas com a saúde.
4: Trabalhar com todos e é nesse sentido que nós juntamos todas as associações e todas as instituições da freguesia. Temos o centro de dia aberto e é o centro de dia que está também com equipas especializadas, enfermeiros a fazer estes rastreios. Temos o almoço a ser feito pelos mordomos da freguesia. Temos esta ligação também com a guarda, com o município e com as pessoas aqui da guarda nas marchas populares. Por isso, é um dia em que a freguesia está aberta para as suas gentes, mas para todos. Na verdade, estas atividades são abertas, não precisam de inscrição, é só inscrição para o almoço ou para o brinde que a freguesia disponibiliza para toda a gente. E é neste sentido, os rastreios acabam por ser mais um ponto importante e antigamente era só o dia do desporto e nós alargámos este dia para dia do desporto e da saúde, porque a saúde está ligada ao desporto e as duas acabam por ser muito importantes para o nosso dia-a-dia, para o nosso bem-estar.
1: À meia-da-tarde, o desfile das marchas populares promete ser um dos momentos fortes da programação.
4: Nós temos tentado fazer com que este dia também seja em todos os anos diferente e este ano o trabalho que tem sido feito pelas marchas e para estas duas associações da Guarda, vemos o espetáculo sempre nas marchas populares, no São João, e achamos por bem virem, não no São João, mas virem este dia da freguesia, as pessoas da Guarda e dar também a oportunidade a quem não assistiu às marchas por questões de mobilidade estarem noutro espaço, com boas infraestruturas como nós temos em Aldeia do Bispo e podemos assistir às marchas noutra altura e também o objetivo será estas marchas ser de alguma forma, depois todos em conjunto, se podemos viver estas marchas em conjunto. Será uma primeira apresentação destas marchas, mas depois toda a gente poder dançar, digamos assim, um bocadinho com música e estarmos todos a conviver fazermos exercício físico e caminhar e estarmos todos em convívio.
1: A Junta de Freguesia de Aldeia do Bispo, no Conselho da Guarda, organiza amanhã mais uma edição do Dia do Desporto e da Saúde.

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como demos a conhecer em anteriores episódios, neste podcast vamos ouvir personalidades que contribuíram para a criação, desenvolvimento, consolidação e projeção do Centro de Estudos Ibéricos. Hoje, juntamos para uma conversa descontraída a Vereadora da Cultura, Educação e Turismo, Cláudia Guedes, e Virgílio Bento, que tinha o pelouro da cultura na época da criação do Centro de Estudos Ibéricos, em cuja gênese e desenvolvimento teve um importante papel.

0: Olá, professor, e obrigada por ter aceito este convite, este desafio, desta conversa sobre os 25 anos do Centro de Estudos Ibéricos e sobre o papel também que tem desempenhado na Guarda. Quando ouviu pela primeira vez Eduardo Lourenço falar da criação de um Centro de Estudos Ibéricos, acreditou que seria possível concretizar esta ideia?
1: Eu quero agradecer o convite, o amável convite que me fez, para falar de um passado, um passado do qual tenho muito boas recordações.
0: E é protagonista.
1: E o SEI tem uma história engraçada e eu tenho de começar a contar a história que desde o início, não é? Acontece que nós, né, estamos a comemorar os 800 anos e normalmente para os 800 anos, que era 27 de novembro de 1999, para os 800 anos passa solene, normalmente o dia da cidade, convidava sempre uma personalidade para fazer o elogio da guarda. E esse ano, quem convidámos para fazer o elogio da guarda foi exatamente o professor Eduardo Lourenço. E eu tinha esta função, porque andava sempre a acompanhá-lo. Nós tínhamos ido inaugurar uma exposição no museu, uma belíssima exposição sobre história e cultura judaica, organizada conjuntamente pela Câmara e pelo Museu.

0: regional na altura, e eu vou levar o professor Eduardo Lourenço ao hotel e digo: Sr. Professor, eu, quando for na altura da sessão, eu venho cá buscá-lo. Não, não é preciso, não é preciso, eu sei, eu vou para a cama, é só atravessar a rua. Não, não, não, o Sr. Professor, eu como sabia que ele era um pouco distraído, eu vou buscar o Sr. Professor. Portanto, tipo, por volta das 5h30, vou buscar, são, acho que era 5h30, 6 horas, as horas já não me recordo, mas então, só. Estávamos já todos aqui, já tinha chegado. Quem presidia a sessão era o Sr. Presidente da República, o Dr. Jorge Sampaio. Já estava o Sr. Presidente de Câmara, que era o Dr. Maria de Carmo Bosch, estavam os vereadores, estavam as entidades todas e, claro, faltava o professor Eduardo Lourenço. E eu vou buscar, vou buscar ao hotel o professor Eduardo Lourenço e ligo-lhe: Sr. Professor, temos que ir embora. Eu, diz o professor, liga o professor, ainda não acabei o meu discurso, ainda não acabei, tu vais escrever o discurso. Passado 5 minutos, volto-lhe a ligar: Sr. Professor, temos que ir embora, eu ainda não acabei o meu discurso. E depois ligo-lhe uma terceira vez. Mais passados outros 5 minutos, o Sr. Presidente da República está já à sua espera, não pode vir, não pode esperar, não pode esperar mais. E veio ele com o discurso incompleto, com o discurso que eu não lhe deixei terminar, e ele começa, portanto, a sessão, vai decorrendo, e ele começa a fazer o seu discurso, o discurso, para mim, o melhor elogio à guarda algum dia feito por alguém, chamado 8 séculos da altiva solidão, que é o título do discurso dele, e há uma parte que o discurso acabou. E ele começa a falar de improviso. E é na parte que fala de improviso que ele refere a necessidade de criar, na senda do Oliveira Martins, o Instituto da Civilização Ibérica, que tivesse por função, no fundo, aproximar os dois povos e tal, tal, tal, tal, tal. Que juntasse duas das instituições universitárias mais antigas do país. Portanto, essa, a ideia do Centro dos Ibéricos surge na parte não escrita do texto que eu escrevi. É claro que nós, eu tinha aprendido uma coisa, com o Eduardo Lourenço tem que sempre gravar tudo, não podemos ficar no texto, porque um dia já... E portanto nós gravávamos a sessão e depois transcrevíamos a gravação para texto, porque há uma vez, há uns tempos, sobre o encontro do Igor de Cários, eu que chego junto do professor Eduardo Lourenço, o professor, estavam os dois reitores, não é? Quanto bibliotecários de Castilhão e da região do centro, eu digo ao professor Eduardo Lourenço, está ali os seus dois reitores, fazer o favor, só 5 minutos para dar as boas-vindas. E era uma coisa simples, para dar as boas-vindas. E ela vai, começa a falar sobre a sua vocação de bibliotecário, sobre a primeira vez que consultou um livro na Biblioteca Municipal do Porto e os mapas, sobre, faz um texto sobre o que é o bibliotecário e a função do bibliotecário, que eu fiquei de boca aberta, mas nós não tínhamos estávamos a gravar, porque era só para 5 minutos, e a Ani, a esposa, diz para mim: tu não sabes, eu tenho que ir lá tudo, o Eduardo é assim. Eu tratava por Eduardo e dizia a ele: o Eduardo é assim. E a partir daí, não, tudo que ele fala, quando ele estiver para falar, microfone à frente para gravar, tudo o tempo para gravar. E portanto é na parte não gravada que aparece o pedido da criação à guarda, mais do que à Câmara à guarda, um projeto à guarda, da criação do tal Instituto de Civilização Ibérica, que mais tarde cedeu o nome de Centro de Estudos Ibéricos.
1: Porque é que fazia sentido que fosse precisamente a Guarda a acolher um centro dedicado aos estudos ibéricos?
0: A Guarda tem, para fazer, esta é uma ideia de Lourenço, que ele dizia muitas vezes: digo tanta coisa na vida, nunca ninguém me leva a sério. Logo na minha terra, o texto escrito, que até está assim, logo na minha terra me levaram a sério e criaram o centro. É claro que para a criação do centro há uma instituição que é promotora desse centro, mas faltam duas instituições, as duas instituições universitárias mais antigas, das mais antigas do país, não é? Que é a primeira, Coimbra e Salamanca. E, na altura, o que era vice-presidente da altura, o Dr. Álvaro Guerreiro e eu próprio, dirigimos à Universidade de Salamanca para reunir com o reitor, que era o reitor Inácio Verdugo. E o Inácio Verdugo, quando nos encontra, ainda bem que bem, que eu também quero falar convosco. Nós, a proposta era fazer parte do Centro de Estudos Ibéricos de Ambiente da Universidade de Coimbra, que ele aceitou, e a proposta dele, que ele queria, era que a Câmara fosse parceira numa candidatura ao Interreg para financiar um projeto magnífico, que infelizmente não foi avante, no campus histórico, que era a Biblioteca Geral da Universidade de Salamanca, naquele campus histórico, um projeto nem mais nem menos do que do Cisa Vieira, né, que era um projeto do Cisa Vieira. E, portanto, juntaram-se duas vontades e aí a Câmara conseguia aí, de facto, digamos, Salamanca juntar-se a este projeto. Portanto, com Coimbra...
1: Esse foi o papel da Câmara Municipal para a criação do Centro de Estudos Ibéricos.
0: A Câmara que teve um papel fundamental de promotor, de contato, de estabelecer, de influências para criar o Centro de Estudos Ibéricos. Portanto, é uma estrutura criada pela Câmara, não é? A Câmara que teve essa função fundamental. É uma ideia. Há um reto lançado à Guarda, por Eduardo Lourenço, um reto lançado lá. Portanto, à Câmara, enquanto instituição, enquanto governo local, e portanto foi a Câmara que teve que fazer todos os processos, todo o procedimento para que isso fosse possível. Faltava Coimbra. Coimbra, depois nós estávamos na altura, nos 800 anos, tínhamos reunido para fazer uma obra, nos 800 anos, que na altura era para entregar ao Seix, que era a Guarda Formosa, na primeira metade do século XX, do nosso amigo Jaime Ferreira e do conjunto de investigadores locais também. E nós fizemos, o presidente ou o diretor do Seix era o professor Reixo Turgal, que diz, não, eu não posso, não tenho tempo, mas além da Guarda pode fazer, indicou o professor Jaime Ferreira também, para fazer, para coordenar essa edição, o professor Jaime Ferreira, que era daqui de Famalicão da Serra, e um homem muito ligado à Guarda. E depois, a partir do Jaime Ferreira, a partir do vice-reitor, na altura, que era uma pessoa da Guarda, que era o professor Abelas Nunes, e com o reitor, Fernando Rebelo, houve, no fundo, e mesmo da parte do seu reitor, Fernando Rebelo, houve uma adesão imediata a esta ideia. Isto é tão importante, porque é a primeira vez, que o SEI sai fora de portas. Que a Universidade de Coimbra sai fora de portas. A Universidade de Coimbra era uma estrutura fechada sobre si mesma. Não conheço que tenha tido colaborações com mais instituições, muito menos com câmaras. A primeira vez que sai fora de portas é através da criação dos Centros Ibéricos. E, portanto, os Centros Ibéricos têm os três parceiros. Câmara, que é a entidade promotora, a Universidade de Coimbra e a Universidade de Salamanca, ligadas na materialização desta utopia, que eu chamo de utopia lourenciana, não é? Na materialização desta utopia lourenciana, que foi a criação dos Centros Ibéricos, e aí surgiu, que eu recordo muitas vezes, o contentamento que Eduardo Lourenço tinha pelo sucesso dos Centros de Estudos Ibéricos.
1: Na altura falava-se muito, e ainda se fala, da interioridade. O Centro de Estudos Ibéricos nasceu também para desconstruir esta ideia?
0: Eu vou citar esse texto magnífico, não é? De Eduardo Lourenço, 8 séculos de altiva seridão, que está editado, foi editado pelo SEI, não é? Foi editado pelo SEI, naquela coleção de bibliografias em que já há mais de 90 volumes.
1: Sim,
0: é um espólio bibliográfico enorme, mais de 90 volumes editados até agora, mais de 90 volumes editados, que é um espólio bibliográfico enorme, não é? Um espólio bibliográfico enorme. E está esse texto editado, 8 séculos de altiva solidão. E nesse texto, Eduardo Lourenço tem uma frase, quando se fala de interioridade: a interioridade é mais filha da história do que da geografia, não é? Portanto, quando falamos de interioridade é uma interioridade, não é geográfica, não faz sentido falar em interioridade do país que tem 200 quilómetros, mas a interioridade é fundamentalmente política. Ou seja, não foi o caso do Lourenço nos quis chamar a atenção, é que falamos de interioridade porque vivemos num país macrocéfalo, de uma cabeça enorme, e no fundo todo o resto é praticamente deserto, não é? No fundo, é um país macrocéfalo que leva, não é pela sua dimensão geográfica. E, portanto, a interioridade é um conceito político, não é um conceito geográfico. Mas, querendo falar, dizer duas coisas em medida que o SEI permite combater a interioridade. Primeira ideia, é claro, temos as universidades a 150 quilómetros, é equidistantes das universidades, não é? Temos universidades feitas a 150 quilómetros, não é? Estamos no meio das duas universidades. Mas é através do SEI, estranhamente, duas instituições com o prestígio das duas universidades, É através do SEI que as duas universidades colaboram, passaram a colaborar entre si. Como é a estrutura orgânica dos estatutos que foram feitos pelo Álvaro e pelo Abelhas Nunes, nomeadamente, os estatutos têm uma estrutura, tinham um diretor honorífico, que era nominal, que é o professor Eduardo Lourenço, tinham uma direção colegial, os dois reitores e o presidente de Câmara, tinham uma comissão executiva, dois elementos indicados pela Câmara, dois elementos indicados pelo Estado de Coimbra, dois elementos indicados pelo Estado de Salamanca e mais tarde, dois elementos indicados pelo Instituto Politécnico e tinha depois um conselho científico, não é? Tinha um conselho científico, era a estrutura privada. E, portanto, no fundo, era o organismo em que as duas universidades colaboravam entre si. E esta colaboração é tão grande, é tão importante, que é da Guarda, que é uma coisa fabulosa, pela primeira vez acontece entre estamos a falar das instituições com prestígio da Salamanca e de Coimbra, é na Guarda que, pela primeira vez, as duas instituições assinam um protocolo para dar dupla titulação. Quer dizer, e é na Guarda que se decide isso, eu posso ser simultaneamente licenciado pela Universidade de Coimbra e pela Universidade de Salamanca. A dupla titulação, pelos Estados concordam, é decidida aqui na reunião, entre os reitores, aqui na Guarda. E, portanto, quer dizer, se nós entendemos que há interior... Na questão do ensino, nomeadamente a Guarda, tornou-se centro ao unir estas duas instituições, que são, claramente, as instituições mais importantes, das mais importantes da Europa, talvez outra seja a Bolonha, em termos de universidades antigas, não é? E, portanto, acho que, se perguntar assim, contribuiu para anular a interioridade, e eu não concordo com o termo interioridade, já lhe disse, não há interioridade, somos demasiado pequenos para haver interioridade, mas eu acho que o SEI permitiu que nesta área a Guarda assumisse uma centralidade muito importante.
1: E qual era o sonho inicial do Centro de Estudos Ibéricos? Sonho, ou seja, qual era a missão? Seria um centro de divulgação de conhecimento, um centro de investigação científica, de cooperação transfronteiriça? Qual era a matriz, digamos assim, a principal missão do SEI?
0: Está definido logo no seu estatuto, está definido naquilo que é a matriz da sua matriz fundadora, está mesmo naqueles folhetos que se escreveram, que o SEI tinha no fundo, primeira ideia, o SEI tem uma função é um instrumento de cooperação transfronteiriça. Cooperação transfronteiriça na transmissão dos saberes, cooperação transfronteiriça no conhecimento das novas práticas e, portanto, no fundo era entender a fronteira não como elemento de separação, mas entender a fronteira como elemento de ligação. Entender a fronteira não como elemento negativo, mas entender a fronteira como um elemento positivo, com potencialidades para fazer isso. E, portanto, no fundo era, o que se queria fazer do SEI era, por um lado, a cooperação transfronteiriça, mas fazer do SEI também uma instituição de saber. Os inúmeros cursos foram feitos, os cursos de Abrão, tantas e tantas atividades, mas fazer do SEI também uma instituição de investigação, promover a investigação dos nossos territórios, de forma a conhecer os nossos territórios. E investigando os nossos territórios, eu recordo uma vez que fez um curso na área de arqueologia, que no fundo não somos tão diferentes. Investigações arqueológicas fizeram do lado de Espanha, investigações arqueológicas fizeram do lado português, e no fundo há muitas semelhanças entre aqui, entre os materiais descobertos, aquilo que fez. Quer dizer, que no fundo quer dizer que nós temos uma história comum, não é? Quer dizer, nós temos uma história comum. Mas era importante, por isso, os prémios de investigação, no fundo, que se dá, as publicações, a fazer do SEI, de facto, um instrumento, uma instituição também de uma instituição de investigação, que era essa a sua. Foi essa também a sua função, não é? No fundo.
1: E passado 25 anos, qual será. Como é que vê, como é que faz este balanço do Centro de Estudos Ibéricos? Qual foi a maior conquista?
0: Sabe que o Centro de Estudos Ibéricos tem. Qual foi. Eu gostava, em primeiro lugar, gostava de ver por tudo. O Centro de Ibéricos tinha uma estrutura, pegando na palavra do Albin Toffler, não é? Small in view, de fome. Criou-se, teve-se o cuidado de criar uma estrutura pequena. Uma estrutura pequena, que ultimamente era coordenada pela Dona Alexandre, com a Ana Sofia e com a Ana, e com a Ana, coordenada pela Dona Alexandre, com a Ana Sofia e com a Ana Margarida. uma estrutura pequena, que são funcionários da Câmara, ou seja, o Centro dos Ibéricos não tem, não gasta dinheiro, é recursos humanos, mas a Câmara também fica prejudicada, porque, e tem funcionado sempre por candidaturas a programas ITARE.
1: Sim, sim.
0: Praticamente são sempre aprovados, aliás, o seu prémio Boas Práticas, um ano, e portanto ia buscar financiamento para, embora não entendo, ia buscar sempre financiamento para a sua, para as suas atividades. Todo o dinheiro que tinha era para a realização de atividades. O prémio Eduardo Lourenço é um prémio que tem de prestígio não pelo valor, não é? Quer dizer, mas porque significa, não é? Clotilde Mendonça, uma Lídia Jorge, tanta gente, não é? É o nome. Ou é os 1.000 euros, ou os 5.000 euros, está, já nem sei, que dá o valor ao prémio, é o nome. É o nome do autor, o prémio, os cursos de formação, as edições com mais de 90 edições, as instituições, os cursos de verão, tantas e tantas e tantas atividades foram desenvolvidas ao longo do ano, que lhe deu um corpo muito importante, ao seio. A questão é, agora, 25 anos é um quarto século, não é? 25 anos é um quarto século, é muito tempo. E, portanto, as instituições têm que ter capacidade de se repensar e se reinventar. Este é o grande desafio que se coloca às instituições, e às pessoas que estão ligadas a essas instituições, a capacidade de reinventarem. No fundo, essa é a grande capacidade de reinventar, fazendo que aquilo que foi uma utopia, porque a utopia não é uma utopia, não é? Na terça-feira estava a falar sobre isso. A utopia é um não lugar, não existe. A utopia é um lugar que não existe, mas que pode vir a existir. Tem que haver, dizia o Bauman, que duas coisas fundamentais: a razão e a força da vontade. E, portanto, no fundo, o desafio a quem tem este, hoje, estas responsabilidades. Eu estive lá há muito tempo, não foi, pronto, até 13 de maio de 2013, até às 9h30 do dia 13 de maio de 2013, tenho isto, esta data rigorosa, sempre tinha essas funções, mas quem tem hoje essa função, quem desempenha o governo local, no fundo o desafio que se coloca é a capacidade de repensar e reinventar os Centros de Estudos Ibéricos. Esse é o grande desafio que hoje se coloca a uma instituição, como é o caso desta Câmara e como é o caso das universidades, porque são parceiras, não é? Aqui são todos primos interpares, não é? São três instituições importantes.
1: A população compreendeu desde o início a importância do projeto e hoje em dia, passado também 25 anos, como é que acha que se estabelece a ligação entre os guardenses, a cidade da Guarda e o Centro de Estudos?
0: Eu, na altura, quando, não nesta área, mas quando outras áreas, quando se começa o teatro, em 2005, havia um programa importante que era o chamado Conquistar Novos Públicos. Hoje é um desafio que se surge. E nós, então, como é que nós podemos conquistar novos públicos, não é? No fundo. Eu acho que existiu essa relação com o público, com as pessoas da Guarda, e houve esse reconhecimento das pessoas da Guarda do papel importante que o SEI representou e representa.
1: Falou aí que essa capacidade de se reinventar também tem muito a ver, claro que sim, com o papel da Câmara Municipal. Acha que de alguma forma o SEI influenciou outras políticas culturais da Guarda?
0: Tinha as funções que agora a Cláudia tem, não é? Eu falava naquilo que chamava o triângulo cultural. Ou seja, a Guarda tem aquilo que eu chamo o triângulo cultural e a importância que tem que este triângulo funcione em harmonia. E este triângulo era o Teatro Municipal, a Biblioteca Municipal e o Centro dos Ibéricos. E eu olho para este triângulo e honestamente... É um triângulo da excelência. Honestamente, eu acho que é um triângulo da excelência que devem trabalhar em harmonia e contribuir para o desenvolvimento cultural de todo este território, não é? E para o desenvolvimento cultural de todo este território. Tem essa obrigação de lutar pelo desenvolvimento cultural deste território. Eu sei também, eu sei que tem essa função e desempenhou muito essa função, quer na área da investigação, quer na área da promoção, quer na área da cooperação, quer na área de relação com os nossos parceiros, teve, e é a ver, se pegar uma listagem de atividades envolvidas pelo SEI, quer dizer, até tiveram que perceber aquilo, uma barbaridade, não é? Uma instituição que tem quase, mais, quase 100 livros, 100 obras publicadas, não é? Não é tão pouco assim. Tem prémios de investigação, tem prémio Eduardo Lourenço, faz cursos de formação na área da saúde ou na área do direito, tantos cursos de comparação sobre a história da Guarda, tanta coisa que é, que eu acho que o SEI deve estar orgulhoso do trabalho que fez até nestes seus 25 anos, neste meio século de existência.
1: E o futuro, professor? Como é que se...
0: Eu acho que o futuro não... A questão do SEI, falei do SEI, é a utopia, não é? Desenvolveu-se, falei da satisfação de Eduardo Lourenço ao contactar com o prestígio e qualidade que o SEI tinha, ou aquela afirmação, quando ele dizia que, de facto, ninguém me leva a sério. Digo tanta coisa, ninguém me leva a sério, logo na minha terra me levam a sério, não é? Logo na minha terra me levam a sério. E, portanto, está esta relação de amor, acho que entendia aquilo como um filho. E, no fundo, eu, claro que tenho futuro, eu falei na questão de reflexão e direção, mas o futuro define-se, é pôr as pessoas envolvidas a refletir e a pensar sobre o SEI. Eu não sei se deve ir por aqui, se deve caminhar por aqui, se há novas áreas de intervenção que o SEI deve desenvolver, mas seria um pouco abusivo da minha parte dizer o futuro é este. Não, o futuro, se é perdido ao longo da vida, o futuro reside da capacidade que nós temos de nos sentar, de refletir sobre problemas, de pensar, de refletir e de desenvolver. E eu acho que esse futuro é Câmara Municipal de Coimbra e São Salamanca. Tem essa, as três instituições devem ter essa capacidade de frio, estamos por 25 anos, vamos refletir sobre o futuro do SEI e deve envolver as três instituições.
1: Os quatro, porque o Politécnico também faz parte agora do Centro de Estudos Ibéricos e, portanto, agora já não é de agora, não.
0: Quem?
1: O Instituto Politécnico.
0: Sim, mas também, claro, as instituições, claro, quatro instituições, desculpe.
1: Sim, sim, sim.
0: Não, tem razão, tem razão. Fez-me bem, fez-me bem, estava a cometer este erro.
1: Não, não, não.
0: Estava a cometer este erro, Cláudia. As quatro instituições, exatamente, porque pertence à Comissão Executiva.
1: Claro, sim, claro, sim.
0: Que é, digamos, a estrutura que serve do dia a dia, depois há a coordenação local. Tanta razão, fez isso. Portanto, as quatro instituições devem pensar e refletir sobre o que é que, ao fim de meio século, fazer a avaliação deste meio século e por onde é que queremos caminhar, por onde é que nós queremos caminhar, esse é. Ou melhor dito, o que é que nós, este território onde nós estamos, onde nos situamos, precisa? Qual é o contributo que nós, enquanto instituição, podemos dar para melhorar a qualidade de vida, para desenvolver este território e para melhorar a qualidade de vida dos seus cidadãos? Essa é a reflexão. Por isso, Cláudia, eu não seria abusivo da minha parte se o futuro é este. Não, o futuro deve nascer da reflexão das quatro instituições ao fim de meio século, devem ter essa capacidade de refletir, de repensar e dizer o que é que devemos fazer para melhorar este território, desenvolver este território, o que é que devemos fazer para melhorar a qualidade de vida dos seus cidadãos. Esse é o desafio, que não é um desafio fácil, sabe? Não é um desafio fácil. Eu tenho uma ideia que às vezes digo assim, na década de 70, 80, era fácil ser presidente de Câmara, quer dizer, era pôr luz, era pôr água, era fazer estradas. Hoje está tudo feito e hoje exige uma outra imaginação e uma força da capacidade de pensar o território e de ver para onde é que nós devemos caminhar. Porque antigamente era fácil, hoje é difícil de ser. Hoje é difícil de ser, já é preciso reinventar o território.
1: Para terminar, pergunto-lhe como é que era trabalhar com Eduardo Lourenço e se há alguma história que queira partilhar connosco em relação a Eduardo Lourenço ou ao Centro de Estudos Ibéricos.
0: O Eduardo Lourenço era uma pessoa especial que eu tive o prazer. Eu conto histórias, eu, antes de ir para estas funções, eu nunca me recordo, era um leitor assíduo de Eduardo Lourenço. Quando andava na faculdade, as heterodoxias, até em 78, quando tinha o Labirinto da Saudade, esse livro magnífico que eu adorei ler. Nunca imaginei que mais tarde viria a conviver durante alguns anos com Eduardo Lourenço. Eduardo Lourenço era uma pessoa, por um lado, de uma humildade enorme, não é? E da Eduardo Lourenço gostava de falar também da Ani, a esposa, né? Que é uma senhora excepcional, não é? A primeira pessoa que me diz que me diz que Eduardo Lourenço estava a pensar a doar os livros à biblioteca. Não, foi Eduardo Lourenço. Eduardo Lourenço tinha tido um problema aqui na guarda, foi para o internado, foi para o hospital de Coimbra para internar. Eu fui buscar a Ania ao aeroporto de Lisboa, porque estava em Manso, fui buscar a Ania ao aeroporto de Lisboa e trouxe-a para Coimbra. E no meio da conversa diz Maria, o Eduardo está a pensar doar os livros à guarda. Não sabia, diz Maria, não. Então já cometi uma inconfidência, e a primeira, e a partir daí desenvolvemos todo o processo da transferência dos livros da dança para a biblioteca municipal. Mas o Eduardo Lourenço, além de ser uma pessoa humilde, é uma pessoa que, com quem se conversar, aquela sua ironia ser presente, recordo-se muito aquele seu sorriso irónico e o prazer que era conversar com ele à hora de almoço, à hora de jantar, o dia-a-dia. A única coisa que a mim mais me incomodou foi quando fomos a Vasco buscar os livros e a angústia. Aliás, era uma história que um dos livros estava a ler o livro, que estava cheio de folhinhas.
1: Das notas que...
0: E eu li o livro, professor, olha aqui estas páginas. Páginas assim, diz, foi aqui que eu comecei a escrever o Labirinto da Saudade. Ah, meu Deus. Mas estava a dizer que, fundamentalmente, o que mais me incomodou foi a angústia de ele ver partir os livros. Porque mais do que partir os livros, estava a ver partir a sua vida. Porque os livros eram a sua vida. E muitas vezes, quando vi nas conferências que faziam sobre ele, eu não fui só mais que um papel, dizia ele. E ele estava aquela angústia de ver partir os livros, de ver desfazer-se, no fundo, da sua vida. Essa foi o momento que a mim mais me incomodou do Eduardo Lourenço. Agora era... Agora, o dia-a-dia com ele, o sorriso, de facto, foram bons anos que eu acho que fiz um amigo, e eu acho que tinha ali também um grande amigo, pelo menos nas coisas que me escrevia, nas coisas que deixou escritas, dava a prova dessa demonstração de amizade que eu também tinha por ele, logicamente, e que eu gostava muito da guarda e que das pessoas trabalhavam no seio também.
1: Professor, mais uma vez, muito obrigada.
0: Muito obrigado, Cláudia.
1: Por este desafio. Muito obrigada por tudo o que fez também, pelo seio, pela guarda, pelo Centro de Estudos Ibéricos. E obrigada mais uma
0: muito
1: vez.
0: Muito obrigado. Então, fiz aquilo que era a minha obrigação. Já passaram muitos anos. É algo que pertence ao passado.
1: E ao presente.
0: Mas guardo. Mas guardo, como eu costumo dizer, religiosamente, neste templo sagrado que nós temos, que é a nossa memória. A memória é o templo sagrado,
1: sim,
0: não é?
1: Sim.
0: É o nosso templo sagrado, onde temos estas recordações. E eu guardo com muita satisfação daquilo que foi feito. E das pessoas que eu tive o prazer de conviver. E das amizades que fiz, que é fundamentalmente a coisa mais importante da política, é as amizades que se constroem e que se mantêm durante toda uma vida.
2: Ouvimos Virgílio Bento, vereador da Cultura, a quando da criação do Centro de Estudos Ibéricos, uma personalidade indissociavelmente ligada à criação do Centro de Estudos Ibéricos. Foi uma conversa descontraída, moderada pela atual vereadora da Cultura, Educação e Turismo, Cláudia Guedes.

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Despedimo-nos até ao próximo episódio.

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E amanhã os campeonatos distritais da Associação de Futebol da Guarda. Manteigas acolhe este domingo a Taça de Portugal de Maratonas BTT. A Junta de Freguesia de Aldeia do Bispo, no Conselho da Guarda, organiza amanhã mais uma edição do Dia do Desporto e da Saúde.

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1: Está marcado para amanhã o arranque dos campeonatos distritais da Associação de Futebol da Guarda. A primeira jornada do principal escalão inclui os seguintes encontros: Manteigas Vilanovenses, Figueirense Vila Formoso, Fornos de Algodres Trancoso, Celuricense Guiar de Oreira, São Romão Pinhelenses, Gouveia Meda e Vila Cortês Sabugal. A ronda inaugural da 2ª Divisão, que também está marcada para amanhã, tem os jogos Foscoa Passos da Serra, Gonçalense Casal Cinza, Arcozelo Freixo de Numão, Mileu Vila Verde e CF Futebol Clube Palmares. Devido à desistência do guarda Futebol Clube B, o Vila Franca das Naves folga na primeira jornada. O presidente da Associação de Futebol da Guarda, Luís Brás, espera que impere o fair play e o convívio entre os clubes e jogadores.
2: Espero, acima de tudo, que sejam campeonatos competitivos, que impere o fair play, responsabilidade dos agentes, dos jogadores e, no fundo, como todos desejamos, que o melhor que vença o campeonato, ou neste caso os campeonatos ou as taças, que é isso que nós queremos. Queremos, acima de tudo, que impere fair play. Nós ainda agora recentemente fomos galardoados pela bandeira da ética também, e é isso que nós queremos. Nós queremos cada vez mais impor a ética e a responsabilidade e todo a gente se divertir com jogos. Naturalmente toda a gente gosta de ganhar, mas dentro das quatro linhas e mais nada, e quando acabar o jogo se divirtam, porque acima de tudo temos a falar de futebol amador e é isso que temos que olhar sempre, e o dia seguinte há dia de trabalho para a maior parte dos jogadores.
1: Está marcado para amanhã o arranque dos campeonatos distritais da Associação de Futebol da Guarda. Manteigas acolhe este domingo a Taça de Portugal de Maratonas BTT, naquela que será a última prova pontuável da temporada. O início das competições para os vários escalões está marcado para as 9 horas e está prevista a participação de mais de 300 atletas oriundos de vários pontos do país, como refere David Rosa, diretor da Federação Portuguesa de Ciclismo.
3: Pelo menos 300 nos escalões federados. Depois ainda existe a parte open, a prova aberta, que ainda recebe mais alguns. Temos também alterações regulamentares que foram feitas no início do ano anterior, em que atletas cadetes e júniores também podem participar num percurso mais curto. Essa foi outra medida que nós introduzimos para fomentar também um pouco mais as maratonas e, portanto, pelo menos 300 atletas.
1: Nos escalões de elites, os campeões da taça já estão definidos, mas ainda há várias classificações em aberto.
3: Está garantida em 2 escalões, no escalão de elites, mas depois temos muitos mais escalões. Temos os escalões de master, que são divididos de 5 em 5 anos, e aí ainda há alterações que podem acontecer, ainda para mais, com o facto desta corrida contar a dobrar.
1: David Rosa acrescentou ainda que Manteigas tem condições únicas para a prática do BTT.
3: Manteigas é um destino de excelência para o desporto outdoor, para o desporto de montanha, que melhor destino para uma prova de maratona de longa distância de BTT do que Manteigas. Eu inclusivamente cheguei a fazer a prova o ano passado, na prova, digamos que aberta, na prova open, que hoje em dia chamamos de maratona para todos, que está aberta a todos os atletas, mesmo que não sejam federados. Uma distância também um pouco mais curta, se assim o desejarem, e o destino de Manteigas, ainda para mais nesta altura do ano, quando já se começa ali a sentir um pouco aquelas cores de outono, é absolutamente lindíssimo. Um destino também com boas montanhas, tanto a subir, ou seja, com percursos desafiantes a subir e divertidos a descer, e é um destino perfeito para encerrarmos a época de Taça de Portugal de Maratonas. E para o ano será o local da atribuição do título de campeão nacional, o ano que vem, 2027.
1: Manteigas acolhe este domingo a Taça de Portugal de Maratonas BTT, naquela que será a última prova pontuável da temporada. A Junta de Freguesia de Aldeia do Bispo, no Conselho da Guarda, organiza amanhã mais uma edição do Dia do Desporto e da Saúde. Do programa constam várias atividades, com destaque para a caminhada e o passeio BTT, rastreios, uma conversa informativa com uma nutricionista, um jogo de futebol e o desfile das marchas da Póvoa do Mileu e de São Vicente. Haverá ainda o almoço e o lanche ao final da tarde. Um dia que pretende aliar o desporto à saúde, mas também promover o convívio, como refere o presidente da freguesia, Miquel Costa.
4: isto está a criar hábitos saudáveis para a sua população, e é nesse sentido que fazemos este Dia do Desporto e da Saúde para as nossas pessoas de Aldeia do Bispo e não só, para a gente da Guarda, e temos um dia preenchido de manhã com uma caminhada, depois de seguida com insufláveis para os mais novos, soluções de sobrenutrição, depois também rastreio para as pessoas com mais, todas as pessoas que queiram, mas essencialmente para as pessoas mais idosas. E termina também a parte da manhã com o almoço convívio na nossa Casa do Povo, e à tarde teremos continuação da atividade física com o futebol, e depois no final da tarde uma apresentação das marchas da Guarda em Aldeia do Bispo, mais de 60 pessoas nestas marchas, e por fim um lanche convívio em que convidamos toda a gente a vir até a Aldeia do Bispo, aproveitar o bom tempo e falarmos de desporto e de saúde, que é tão importante para todos nós.
1: O autarca realçou ainda o envolvimento entre as várias associações da aldeia e destacou as atividades relacionadas com a saúde.
4: Trabalhar com todos, e é nesse sentido que nós juntamos todas as associações e todas as instituições da freguesia. Temos o centro-dia aberto, e é o centro-dia que está também com equipas especializadas, enfermeiros, a fazer estes rastreios. Temos o almoço a ser feito pelos mordomos da freguesia, temos esta ligação também com a Guarda, com o município, com as pessoas aqui da Guarda nas marchas populares. Por isso, é um dia em que a freguesia está aberta para as suas gentes, mas para todos. Na verdade, estas atividades são abertas, não precisam de inscrição, é só inscrição para o almoço ou para o brinde que a freguesia disponibiliza para toda a gente. E é neste sentido, os rastreios acabam por ser mais um ponto importante, e antigamente era só o Dia do Desporto, e nós alargámos este dia para Dia do Desporto e da Saúde, porque a saúde está ligada ao desporto, e as duas acabam por ser muito importantes para o nosso dia-a-dia, para o nosso bem-estar.
1: À meia-da-tarde, o desfile das marchas populares promete ser um dos momentos fortes da programação.
4: Nós temos tentado fazer com que este dia também seja em todos os anos diferente, e este ano o trabalho que tem sido feito pelas marchas e por essas duas associações da Guarda, vemos o espetáculo sempre nas marchas populares, no São João, e achamos por bem virem, não no São João, mas virem este dia da freguesia, as pessoas da Guarda, e dar também a oportunidade a quem assistiu às marchas por questões de mobilidade, estarem noutro espaço, com boas infraestruturas como nós temos em Aldeia do Bispo, e podemos assistir às marchas noutra altura. E também o objetivo será estas marchas ser de alguma forma, depois todos em conjunto, podemos viver estas marchas em conjunto. Será uma primeira apresentação destas marchas, mas depois toda a gente poder dançar, digamos assim, um bocadinho com música, e estarmos todos a conviver fazermos exercício físico e caminhar, e estarmos todos em convívio.
1: A Junta de Freguesia de Aldeia do Bispo, no Conselho da Guarda, organiza amanhã mais uma edição do Dia do Desporto e da Saúde.

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Tem início amanhã os campeonatos distritais da Associação de Futebol da Guarda. Manteigas acolhe este domingo a Taça de Portugal de Maratonas BTT. A Junta de Freguesia de Alli do Bispo, no Conselho da Guarda, organiza amanhã mais uma edição do Dia do Desporto e da Saúde.

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0: Informação com Faustino Caldeira.
1: Está marcado para amanhã o arranque dos campeonatos distritais da Associação de Futebol da Guarda. A primeira jornada do principal escalão inclui os seguintes encontros: Manteigas Vilanovenses, Figueirense Vila Formoso, Fornos de Algodres Trancoso, Seluricense Guiar de Oreira, São Romão Pinhelenses, Gouveia Meda e Vila Cortês Sabugal. A ronda inaugural da 2ª Divisão, que também está marcada para amanhã, tem os jogos Foz Coa Passos da Serra, Gonçalense Casal Cinza, Arcozelo Freixo de Namão, Mileu Vila Verde e C Futebol Clube Palmares. Devido à desistência do guarda Futebol Clube B, o Vila Franca das Naves folga na primeira jornada. O presidente da Associação de Futebol da Guarda, Luís Brás, espera que impere o fair play e o convívio entre os clubes e jogadores.
2: Espero acima de tudo que sejam campeonatos competitivos, que impere o fair play, responsabilidade dos agentes, dos jogadores e, no fundo, como todos desejamos, que o melhor que vença o campeonato, ou neste caso os campeonatos ou as taças, que é isso que nós queremos. Queremos acima de tudo que impere fair play. Nós ainda agora recentemente fomos galardoados pela bandeira da ética também, e é isso que nós queremos. Nós queremos cada vez mais impor a ética e a responsabilidade e toda a gente se divertir com jogos. Naturalmente toda a gente gosta de ganhar, mas dentro das quatro linhas e mais nada, e quando acabar o jogo se divirtam, porque acima de tudo estamos a falar de futebol amador e é isso que temos que olhar sempre, e o dia seguinte há dia de trabalho para a maior parte dos jogadores.
1: Está marcado para amanhã o arranque dos campeonatos distritais da Associação de Futebol da Guarda. Manteigas acolhe este domingo a Taça de Portugal de Maratonas BTT, naquela que será a última prova pontuável da temporada. O início das competições para os vários escalões está marcado para as 9 horas e está prevista a participação de mais de 300 atletas oriundos de vários pontos do país, como refere David Rosa, diretor da Federação Portuguesa de Ciclismo.
3: Pelo menos 300 nos escalões federados. Depois ainda existe a parte open, a prova aberta, que ainda recebe mais alguns. Temos também alterações regulamentares que foram feitas no início do ano anterior, em que atletas cadetes e júniores também podem participar num percurso mais curto. Essa foi outra medida que nós introduzimos para fomentar também um pouco mais as maratonas e, portanto, pelo menos 300 atletas.
1: Nos escalões de elites, os campeões da taça já estão definidos, mas ainda há várias classificações em aberto.
3: Está garantida em 2 escalões, no escalão de elites, mas depois temos muitos mais escalões. Temos os escalões de master, que são divididos de 5 em 5 anos, e aí ainda há alterações que podem acontecer, ainda para mais, com o facto desta corrida contar a dobrar.
1: David Rosa acrescentou ainda.

0: de que Manteigas tem condições únicas para a prática do BTT.
1: Manteigas é um destino de excelência para o desporto outdoor, para o desporto de montanha. Que melhor destino para uma prova de maratona, de longa distância, de BTT, do que Manteigas? Eu, inclusivamente, cheguei a fazer a prova o ano passado, na prova, digamos que aberta, na prova open, que hoje em dia chamamos de maratona para todos, que está aberta a todos os atletas, mesmo que não sejam federados. Uma distância também um pouco mais curta, se assim o desejarem, e o destino de Manteigas, ainda para mais nesta altura do ano, quando já se começa ali a sentir um pouco aquelas cores de outono, é absolutamente lindíssimo. Um destino também com boas montanhas, tanto a subir, ou seja, com percursos desafiantes a subir e divertidos a descer, e é um destino perfeito para encerrarmos a época de Taça de Portugal de Maratonas. E para o ano será o local da atribuição do título de campeão nacional, o ano que vem, 2027.
0: Manteigas acolhe este domingo a Taça de Portugal de Maratonas BTT, naquela que será a última prova pontuável da temporada. A Junta de Freguesia de Aldeia do Bispo, no Conselho da Guarda, organiza amanhã mais uma edição do Dia do Desporto e da Saúde. Do programa constam várias atividades, com destaque para a caminhada e o passeio BTT, rastreios, uma conversa informativa com uma nutricionista, um jogo de futebol e o desfile das marchas da Póvoa do Mileu e de São Vicente. Haverá ainda o almoço e o lanche ao final da tarde. Um dia que pretende aliar o desporto à saúde, mas também promover o convívio, como refere o presidente da freguesia, Miquel Costa.
2: Isto está a criar hábitos saudáveis para a sua população e é nesse sentido que fazemos este Dia do Desporto e da Saúde para as nossas pessoas de Aldeia do Bispo e não só, para as gentes da Guarda. E temos um dia preenchido de manhã com uma caminhada, depois de seguida com insufláveis para os mais novos, sessões de sobre nutrição, depois também rastreio para as pessoas com mais, todas as pessoas que queiram, mas essencialmente para as pessoas mais idosas. E termina também a parte da manhã com o almoço convívio na nossa Casa do Povo. E à tarde teremos continuação da atividade física com futebol. E depois, no final da tarde, uma apresentação das marchas da Guarda em Aldeia do Bispo. Mais de 60 pessoas nestas marchas. E por fim, um lanche convívio em que convidamos toda a gente a vir até Aldeia do Bispo, aproveitar o bom tempo e falarmos de desporto e de saúde, que é tão importante para todos nós.
0: O autarca regalçou ainda o envolvimento entre as várias associações da aldeia e destacou as atividades relacionadas com a saúde.
2: Trabalhar com todos, e é nesse sentido que nós juntamos todas as associações e todas as instituições da freguesia. Temos o Centro de Dia aberto e é o Centro de Dia que está também com equipas especializadas, enfermeiros, a fazer estes rastreios. Temos o almoço a ser feito pelos mordomos da freguesia. Temos esta ligação também com a Guarda, com o município, com as pessoas aqui da Guarda nas marchas populares. Por isso, é um dia em que a freguesia está aberta para as suas gentes, mas para todos. Na verdade, estas atividades são abertas, não precisam de inscrição, é só a inscrição para o almoço ou para o brinde que a freguesia disponibiliza para toda a gente. E é neste sentido, os rastreios acabam por ser mais um ponto importante, e antigamente era só o dia do desporto, e nós alargámos este dia para dia do desporto e da saúde, porque a saúde está ligada ao desporto e as duas acabam por ser muito importantes para o nosso dia a dia, para o nosso bem-estar.
0: À meia-da-tarde, o desfile das marchas populares promete ser um dos momentos fortes da programação.
2: Nós temos tentado fazer com que este dia também seja em todos os anos diferente, e este ano o trabalho que tem sido feito pelas marchas e para essas duas associações da Guarda, vemos o espetáculo sempre nas marchas populares, no São João, e achamos por bem virem, não no São João, mas virem este dia da freguesia as pessoas da Guarda e dar também a oportunidade a quem não assistiu às marchas por questões de mobilidade, estarem noutro espaço, noutro, com boas infraestruturas como nós temos em Aldeia do Bispo, e podemos assistir às marchas noutra altura, e também o objetivo será estas marchas ser de alguma forma, depois todos em conjunto, podemos viver estas marchas em conjunto. Será uma primeira apresentação destas marchas, mas depois toda a gente poder dançar, digamos assim, um bocadinho com música e estarmos todos a conviver e fazermos exercício físico e caminhar e estarmos todos em convívio.
0: A Junta de Freguesia de Aldeia do Bispo, no Conselho da Guarda, organiza amanhã mais uma edição do Dia do Desporto e da Saúde.

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como demos a conhecer em anteriores episódios, neste podcast vamos ouvir personalidades que contribuíram para a criação, desenvolvimento, consolidação e projeção do Centro de Estudos Ibéricos. Hoje, juntamos para uma conversa descontraída a Vereadora da Cultura, Educação e Turismo, Cláudia Guedes, e Virgílio Bento, que tinha o pelouro da cultura na época da criação do Centro de Estudos Ibéricos, em cuja gênese e desenvolvimento teve um importante papel.

Olá, professor, e obrigada por ter aceito este convite, este desafio, desta conversa sobre os 25 anos do Centro de Estudos Ibéricos e sobre o papel também que tem desempenhado na Guarda. Quando

0: E o SEI tem uma história engraçada e eu tenho de começar a contar a história que desde o início, não é? Acontece que nós, né, estamos a comemorar os 800 anos e normalmente para os 800 anos, que era 27 de novembro de 1999, para os 800 anos passa solene, normalmente o dia da cidade, convidava sempre uma personalidade para fazer o elogio da guarda. E esse ano, quem convidámos para fazer o elogio da guarda chamava-se, foi exatamente, o professor Eduardo Lourenço. E nós, eu tinha esta função, portanto, a ser para acompanhá-lo. Nós tínhamos ido inaugurar uma exposição no museu, uma belíssima exposição sobre história e cultura judaica, organizada conjuntamente pela Câmara e pelo Museu Regional na altura. E eu vou levar o professor Eduardo Lourenço ao hotel e digo: Sr. Professor, eu, quando for na altura da sessão, eu venho cá buscá-lo. Não, não é preciso, não é preciso, eu sei, eu vou para a Câmara, é só atravessar a rua. Não, não, não, o Sr. Professor. Eu, como sabia que ele era um pouco distraído, eu vou ir buscar o Sr. Professor. Portanto, tipo, por volta das 5h30, vou ir buscar, são, acho que era 5h30, 6h, as horas já não me recordo, mas então, olha. Estávamos já todos aqui, já tinha chegado. Quem presidia a sessão era o Sr. Presidente da República, o Dr. Jorge Sampaio. Já estava o Sr. Presidente de Câmara, que era o Dr. Emílio de Carmo Bosch, estávamos os vereadores, estavam as entidades todas e, claro, faltava o professor Eduardo Lourenço. E eu vou buscá-lo ao hotel, o professor Eduardo Lourenço, e digo-lhe: Sr. Professor, temos que ir embora. Eu, diz o professor, ainda não acabei o meu discurso, ainda não acabei, tu vais escrever o discurso. Passado 5 minutos, volto-lhe a ligar: Sr. Professor, temos que ir embora, eu ainda não acabei o meu discurso. E depois ligo-lhe uma terceira vez. Mas passado outros 5 minutos, o Sr. Presidente da República está já à sua espera, não pode vir, não pode esperar, não pode esperar mais. E vem ele com o discurso incompleto, com o discurso que eu não lhe deixei terminar, e ele começa, portanto, a sessão vai decorrendo, e ele começa a fazer o seu discurso, o discurso, para mim, o melhor elogio à guarda algum dia feito por alguém chamado 8 séculos da altiva solidão, que é o título do discurso dele. E há uma parte que o discurso acabou. E ele começa a falar de improviso. E é na parte que fala de improviso que ele refere a necessidade de criar, na senda do Oliveira Martins, o Instituto da Civilização Ibérica, que tivesse por função, no fundo, aproximar os dois povos e tal, tal, tal, tal, tal. Que juntasse duas das instituições universitárias mais antigas do país. Portanto, a ideia do Centro dos Ibéricos surge na parte não escrita do texto que eu escrevi. É claro que eu tinha aprendido uma coisa, que o Eduardo Lourenço tem que sempre gravar tudo. Não podemos ficar no texto, porque um dia já. E, portanto, nós gravávamos a sessão e depois transcrevíamos a gravação para texto, porque há uns tempos, sobre o encontro do bibliotecários, eu chego junto do professor Eduardo Lourenço, o professor, estavam os dois reitores, não é? Quanto bibliotecários de Castilhão e da região do centro, eu digo ao professor Eduardo Lourenço, está ali os seus dois reitores, fazer o favor, só 5 minutos para dar as boas-vindas. E era uma coisa simples, para dar as boas-vindas. E ela vai, começa a falar sobre a sua vocação de bibliotecário. Sobre a primeira vez que consultou um livro na Biblioteca Municipal do Porto e os mapas, faz um texto sobre o que é o bibliotecário e a função do bibliotecário, que eu fiquei de boca aberta, mas nós não tínhamos estávamos a gravar, porque era só para um 5 minutos, e a Ani, a esposa, diz para mim: Tu não sabes, eu tenho que ir lá tudo. O Eduardo é assim. Eu tratava por Eduardo, e dizia ele: O Eduardo é assim. E a partir daí, não, não. Tudo que ele fala. Quando ele estiver para falar, microfone à frente para gravar tudo o que temos para gravar. E, portanto, é na parte não gravada que aparece o pedido da criação à guarda, mais do que à Câmara à guarda, um projeto à guarda, da criação do tal Instituto de Civilização Ibérica, que mais tarde cedeu o nome de Centro de Estudos, que cedeu o nome de Centro de Estudos Ibéricos.
1: Porque é que fazia sentido que fosse precisamente a Guarda a acolher um centro dedicado aos estudos ibéricos?
0: A Guarda tem para fazer. Esta é uma ideia de D. Lourenço, que ele dizia muitas vezes: Digo tanta coisa na vida, nunca ninguém me leva a sério. Logo na minha terra, um texto escrito, que até está assim, logo na minha terra me levaram a sério e criaram o centro. É claro que para a criação do centro há uma instituição que é promotora desse.

0: centro, mas faltam duas instituições, as duas instituições universitárias mais antigas, das mais antigas do país, não é? Que é como era Coimbra e Salamanca. E, na altura, o que era vice-presidente da altura, o Dr. Álvaro Guerreiro e eu próprio, dirigimos à Universidade de Salamanca para reunir com o reitor, que era o reitor Inácio Verdugo. E o Inácio Verdugo, quando nos encontra, ainda bem que bem, que eu também quero falar convosco. Nós, a proposta era fazer parte do Centro de Estudos de Vida com a Universidade de Coimbra, que ele aceitou, e a proposta dele, que ele queria, era que a Câmara fosse parceira numa candidatura ao Interreg para financiar um projeto magnífico, que infelizmente não foi avante, no campus histórico, que era a Biblioteca Geral da Universidade de Salamanca, naquele campus histórico, um projeto, nem mais nem menos, do Cisa Vieira, né? Que era o projeto Cisa Vieira. E, portanto, juntaram-se duas vontades, e aí a Câmara conseguia, de facto, digamos, Salamanca, juntar-se a este projeto. Com Coimbra.
1: Esse foi o papel da Câmara Municipal para a criação do Centro de Estudos Ibéricos.
0: A Câmara que teve o papel fundamental de promotor, de contacto, estabelecer de influências para criar o Centro de Estudos Ibéricos. Então, é uma estrutura criada pela Câmara, não é? A Câmara que teve essa função fundamental. É uma ideia. Há um reto lançado à Guarda, por Eduardo Lourenço, um reto lançado lá. Portanto, à Câmara, enquanto instituição, enquanto governo local. E, portanto, foi a Câmara que teve que fazer todos os processos, todo o procedimento para que isso fosse possível. Faltava Coimbra. Coimbra, depois, nós estávamos na altura, nos 800 anos. Tínhamos reunido para fazer uma obra, nos 800 anos, que na altura era para entregar ao Seix, que era a Guarda Formosa, na primeira metade do século XX, do nosso amigo Jaime Ferreira e do conjunto de investigadores locais também. E nós fizemos, o presidente ou o diretor do Seix era o professor Estorgal, que diz, não, eu não posso, não tenho tempo, mas além da Guarda pode fazer, indicou o professor Jaime Ferreira também, para fazer, para coordenar essa edição, o professor Jaime Ferreira, que era daqui de Famalicão da Serra, e um homem muito ligado à Guarda. E depois, a partir do Jaime Ferreira, a partir do vice-reitor, na altura, que era uma pessoa da Guarda, que era o professor Abelas Nunes, e com o reitor, Fernando Rebelo, houve, no fundo, e mesmo da parte do senhor reitor, Fernando Rebelo, houve uma adesão imediata a esta ideia. Isto é tão importante, porque é a primeira vez, que o Seix sai fora de portas. Que o Seix, que é a Universidade de Coimbra, sai fora de portas. A Universidade de Coimbra era uma estrutura fechada sobre si mesma. Não conheço que tenha tido colaborações com mais instituições, muito menos com câmaras. A primeira vez que sai fora de portas é através da criação dos Centros de Estudos Ibéricos. E, portanto, os Centros de Estudos Ibéricos têm os três parceiros. Câmara, que é a entidade promotora, a Universidade de Coimbra e a Universidade de Salamanca, ligadas na materialização desta utopia, que eu chamo de utopia lourenciana, não é? Na materialização desta utopia lourenciana, que foi a criação dos Centros de Estudos Ibéricos. E aí surgiu, que eu recordo muitas vezes, o contentamento que Eduardo Lourenço tinha pelo sucesso do Centro de Estudos Ibéricos.
1: Na altura falava-se muito, e ainda se fala, da interioridade. O Centro de Estudos Ibéricos nasceu também para desconstruir esta ideia?
0: Eu vou citar esse texto magnífico, não é? Que do Eduardo Lourenço, 8 séculos de altiva solidão, que está editado, foi editado pelo Seix, não é? Foi editado pelo Seix, naquela coleção de iberografias, em que já há mais de 90 volumes.
1: Sim,
0: é um espólio bibliográfico enorme, mais de 90 volumes editados até agora, mais de 90 volumes editados, que é um espólio bibliográfico enorme, não é? Um espólio bibliográfico enorme. E está esse texto editado, Oito Séculos de Altiva Solidão. E nesse texto, Eduardo Lourenço tem uma frase, quando se fala de interioridade: a interioridade é mais filha da história do que da geografia. Né? Portanto, quando falamos de interioridade é uma interioridade não é geográfica, não faz sentido falar a interioridade do país que tem 200 quilómetros, mas a interioridade é fundamentalmente política. Ou seja, não foi o caso do Lourenço que quis chamar a atenção. É que falamos em interioridade porque vivemos num país macrocéfalo, de uma cabeça enorme, e, no fundo, todo o resto é praticamente deserto, não é? no fundo, é um país macrocéfalo, não é pela sua dimensão geográfica. E, portanto, a editorialidade é um conceito político, não é um conceito geográfico. Mas, querendo falar, dizer duas coisas, em medida que o SEI permite combater a interioridade. Primeira ideia, é claro, temos as universidades a 150 km, é equidistante das duas universidades, não é? Temos duas universidades feitas a 150 km, não é? Estamos no meio das duas universidades. Mas é através do SEI, estranhamente, duas instituições com o prestígio das duas universidades, é através do SEI que as duas universidades colaboram, passaram a colaborar entre si. Como é a estrutura orgânica dos estatutos foram feitos pelo Álvaro e pelo Blas Nunes, nomeadamente. Os estatutos têm uma estrutura, tinham um diretor honorífico, que era nominal, que é o professor Eduardo Lourenço. Tinha uma direção colegial, os dois reitores e o presidente de Câmara. Tinha uma comissão executiva, dois elementos indicados pela Câmara, dois elementos indicados pela Universidade de Coimbra, dois elementos indicados pela Universidade de São Marcos, e mais tarde, dois elementos indicados pelo Instituto Politécnico, e tinha depois um conselho científico, não é? Tinha um conselho científico, era a estrutura privada. E, portanto, no fundo, era o organismo em que as duas universidades colaboravam entre si. E esta colaboração é tão grande, é tão importante, que é na Guarda, que é uma coisa fabulosa, pela primeira vez acontece, estamos a falar das instituições com prestígio da Guarda, da Salamanca e de Coimbra, é na Guarda que pela primeira vez as duas instituições assinam um protocolo para dar dupla titulação. Quer dizer, e é na Guarda que se decide isso, eu posso ser simultaneamente licenciado pela Universidade de Coimbra e pela Universidade de Salamanca. A dupla titulação que os estados concordam é decidida aqui na reunião entre os reitores aqui na Guarda. E, portanto, quer dizer, se nós entendemos que há interior, na questão do ensino, nomeadamente a Guarda, tornou-se centro ao unir estas duas instituições, que são, claramente, as instituições mais importantes, das mais importantes da Europa, talvez outra seja Bolonha, em termos de universidades antigas, não é? E, portanto, acho que, se perguntar assim, contribuiu para anular a interioridade, e eu não concordo com o termo interioridade, já lhe disse, não há interioridade, somos demasiado pequenos para haver interioridade, mas eu acho que o SEI permitiu que nesta área a Guarda assumisse uma centralidade muito importante.
1: E qual era o sonho inicial do Centro de Estudos Ibéricos? Sonho, ou seja, qual era a missão? Seria um centro de divulgação de conhecimento, um centro de investigação científica, de cooperação transfronteiriça? Qual era a matriz, digamos assim, a principal missão do SEI?
0: Está definido logo no seu estatuto, está definido naquilo que é a matriz da sua matriz fundadora, está mesmo naqueles folhetos que se escreveram, que o SEI tinha no fundo, primeira ideia, o SEI tem uma função é um instrumento de cooperação transfronteiriça. Cooperação transfronteiriça na transmissão dos saberes, cooperação transfronteiriça no conhecimento das novas práticas, e portanto, no fundo, era entender a fronteira não como elemento de separação, mas entender a fronteira como elemento de ligação. Entender a fronteira não como elemento negativo, mas entender a fronteira como um elemento positivo, com potencialidades para fazer isso. E, portanto, no fundo, era o que se queria fazer do SEI, era, por um lado, a cooperação transfronteiriça, mas fazer do SEI também uma instituição de saber. Os inúmeros cursos foram feitos, os cursos de verão, tantas e tantas atividades, mas fazer do SEI também uma instituição de investigação, promover a investigação dos nossos territórios, de forma a conhecer os nossos territórios. Investigando os nossos territórios, eu recordo uma vez que fez um curso na área de arqueologia, que no fundo não somos tão diferentes. Investigações arqueológicas fizeram do lado de Espanha, investigações arqueológicas fizeram do lado português, e no fundo há muitas semelhanças entre aqui, entre os materiais descobertos, aquilo que fez. Quer dizer, que no fundo quer dizer que nós temos uma história comum, não é? Quer dizer, nós temos uma história comum. Mas era importante, por isso, os prémios de investigação, no fundo, que se dá, as publicações, a fazer do SEI, de facto, um instrumento, uma instituição também de investigação, que era essa a sua. Foi essa também a sua função, não é? No fundo.
1: E passado 25 anos, qual será Como é que vê, como é que faz este balanço do Centro de Estudos Ibéricos? Qual foi a maior conquista?
0: Sabe que o Centro de Estudos Ibéricos tem... Qual foi... Eu gostava, em primeiro lugar, gostava de ver por tudo. O Centro de Ibéricos tinha uma estrutura, pegando na palavra do Albin Toffler, não é? Small and beautiful. Teve-se o cuidado de criar uma estrutura pequena. Uma estrutura pequena, que ultimamente era coordenada pela Dona Alexandre, com a Ana Sofia e com a Ana, coordenada pela Dona Alexandre, com a Ana Sofia e com a Ana Margarida. Uma estrutura pequena, que são funcionárias da Câmara, ou seja, o Centro de Estudos Ibéricos não gasta dinheiro em recursos humanos, mas a Câmara também fica prejudicada, porque... E tem funcionado sempre por candidaturas a programas Interreg.
1: Sim, sim.
0: Praticamente são sempre aprovados, aliás, o seu prémio de boas práticas, um ano. E, portanto, ia buscar financiamento para, embora não tendo, ia buscar sempre financiamento para as suas atividades. Todo o dinheiro que tinha era para a realização de atividades. O prémio Eduardo Lourenço é um prémio que tem de prestígio não pelo valor, não é? Quer dizer, mas pelo que significa, não é? Pelo Tino Mendonça, uma Lídia Jorge, tanta gente, não é? É o nome, não é? Os 1.000 euros, ou os 5.000 euros, está, já nem sei, que dá o valor ao prémio, é o nome. É o nome do autor, o prémio, os cursos de formação, as edições com mais de 90 edições, as instituições, os cursos de verão, tantas e tantas e tantas atividades foram desenvolvidas ao longo do ano, que lhe deu um corpo muito importante, ao seio. A questão é, agora, 25 anos é um quarto século, não é? 25 anos é um quarto século, é muito tempo. E, portanto, as instituições têm que ter capacidade de se repensar e se reinventar. Este é o grande desafio que se coloca às instituições e às pessoas que estão ligadas a essas instituições, a capacidade de reinventarem. No fundo, essa é a grande capacidade de reinventar, fazendo que... Que aquilo que foi uma utopia, porque a utopia não é uma utopia, não é? Na terça-feira estava a falar sobre isso. A utopia é um não lugar, não existe. A utopia é um lugar que não existe, mas que pode vir a existir. Tem que haver, dizia o Bauman, que duas coisas fundamentais: a razão e a força da vontade. E, portanto, no fundo, o desafio a quem tem esta responsabilidades. Eu estive lá há muito tempo, não foi, já, pronto, até 13 de maio de 2013, até às 9h30 do dia 13 de maio de 2013, tenho isto, esta data rigorosa, sempre tinha essas funções, mas quem tem hoje essa função, quem desempenha o governo local, no fundo o desafio que se coloca é a capacidade de repensar e reinventar o Centro de Estudos Ibéricos. Esse é o grande desafio que hoje se coloca a uma instituição, como é o caso desta Câmara e como é o caso das universidades, porque são parceiras, não é? Aqui são todos primos interpares, não é? São três instituições importantes.
1: A população compreendeu desde o início a importância do projeto e hoje em dia, passado também 25 anos, como é que acha que se estabelece a ligação entre os guardenses, a cidade da Guarda e o Centro de Estudos?
0: Eu, na altura, quando, não nesta área, mas quando outras áreas, quando se começou o teatro, em 2005, havia um programa importante que era o chamado Conquistar Novos Públicos. Hoje é um desafio que se surge. E nós, então, como é que nós podemos conquistar novos públicos, não é? No fundo. Eu acho que existiu essa relação com o público, com as pessoas da Guarda, e houve esse reconhecimento das pessoas da Guarda do papel importante que o SEI representou e representa.
1: Falou aí que essa capacidade de se reinventar também tem muito a ver, claro que sim, com o papel da Câmara Municipal. Acha que de alguma forma o SEI influenciou outras políticas culturais da Guarda?
0: Tinha as funções que agora a Cláudia tem, não é? Eu falava naquilo que chamava o triângulo cultural. Ou seja, a Guarda tem aquilo que eu chamo o triângulo cultural e a importância que tem que este triângulo funcione em harmonia. E este triângulo era o Teatro Municipal.
1: Temos
0: A Biblioteca Municipal e o Centro dos Ibéricos. E eu olho para este triângulo e, honestamente, é um triângulo da excelência. Honestamente, eu acho que é um triângulo da excelência que devem trabalhar em harmonia e contribuir para o desenvolvimento cultural de todo este território, não é? E para o desenvolvimento cultural de todo este território. Tem essa obrigação de lutar pelo desenvolvimento cultural deste território. Eu sei também, o SEI tem essa função e desempenhou muito essa função, quer na área da investigação, quer na área da promoção, quer na área da cooperação, quer na relação com os nossos parceiros. Teve, e é a ver, se pegar uma listagem de atividades envolvidas pelo SEI, quer dizer, tiveram um computador, aquilo é uma barbaridade, não é? Uma instituição que tem quase 100 livros, que 100 obras publicadas, não é? Não é tão pouco assim. Tem prémios de investigação, tem prémio Eduardo Lourenço, faz cursos de formação na área da saúde ou na área do direito, tantos cursos de comparação sobre a história da guarda, tanta coisa que eu acho que o SEI deve estar orgulhoso do trabalho que fez até nestes seus 25 anos, neste meio século de existência.
1: E o futuro, professor? Como é que se...
0: Eu acho que o futuro não... A questão do SEI, falei do SEI, é a utopia, não é? Desenvolveu-se, falei da satisfação do Eduardo Lourenço ao contactar com o prestígio e qualidade que o SEI tinha, ou aquela afirmação, quando ele dizia que, de facto, ninguém me leva a sério. Digo tanta coisa, ninguém me leva a sério, logo na minha terra me levam a sério, não é? Logo na minha terra me levam a sério. E, portanto, está esta relação de amor, acho que eu entendia aquilo como um filho. E, no fundo, eu, claro que tenho futuro. Eu falei na questão de reflexão e direção, mas o futuro define-se, por as pessoas envolvidas a refletir e a pensar sobre o SEI. Eu não sei se deve ir por aqui, se deve caminhar por aqui, se há novas áreas de intervenção que o SEI deve desenvolver, mas seria um pouco abusivo da minha parte dizer que tudo é este. Não, o futuro, se aprendi isto ao longo da vida, o futuro reside da capacidade que nós temos de nos sentar, de refletir sobre problemas, de pensar, de refletir e de desenvolver. E eu acho que esse futuro é Câmara, Universidade de Coimbra e Estado de Salamanca.
1: Tem
0: essa, as três instituições devem ter essa capacidade de frio, estamos por 25 anos, vamos refletir sobre o futuro do SEI e deve envolver as três instituições.
1: Os quatro, porque o Politécnico também faz parte agora dos Centros de Estudos Ibéricos e, portanto, agora já não é de agora. Não.
0: Quem?
1: O Instituto Politécnico.
0: Sim, mas também, claro, instituições,
1: sim.
0: Claro, quatro instituições,
1: sim,
0: desculpe.
1: Sim. Não,
0: tem razão. Fez-me bem que estava a cometer este erro.
1: Não,
0: Cláudia. As quatro instituições, exatamente. Porque pertence à Comissão Executiva.
1: Claro,
0: portanto,
1: sim, claro que sim.
0: Que é, digamos, a estrutura que serve do dia a dia, depois há a coordenação local. Tanta razão, fez isso. Portanto, as quatro instituições devem pensar e refletir sobre o que é que, ao fim de meio século, fazer a avaliação deste meio século e por onde é que queremos caminhar, por onde é que nós queremos caminhar, esse é. Ou melhor dito, o que é que nós, este território onde nós estamos, ou nos situamos, precisa? Qual é o contributo que nós, enquanto instituição, podemos dar para melhorar a qualidade de vida, para desenvolver este território e para melhorar a qualidade de vida dos seus cidadãos? Essa é a reflexão. Por isso, Cláudia, eu não seria abusivo da minha parte se o futuro é este. Não, o futuro deve nascer da reflexão das quatro instituições ao fim de meio século, também ter essa capacidade de refletir, de repensar e dizer o que é que devemos fazer para melhorar este território, desenvolver este território, o que é que podemos fazer para melhorar a qualidade de vida dos seus cidadãos. Esse é o desafio, que não é um desafio fácil, sabe? Não é um desafio fácil. Eu tenho uma ideia que às vezes digo assim, na década de 70 ou 80 era fácil ser presidente de Câmara, quer dizer, era pôr luz, era pôr água, era fazer estradas. Hoje está tudo feito e hoje exige uma outra imaginação e uma força da capacidade de pensar o território e de ver para onde é que nós devemos caminhar. Porque antigamente era fácil, hoje é difícil de ser. Hoje é difícil de ser. Já é preciso reinventar o território.
1: Para terminar, pergunto-lhe como é que era trabalhar com Eduardo Lourenço e se há alguma história que queira partilhar connosco em relação a Eduardo Lourenço ou ao Centro de Estudos Ibéricos.
0: O Eduardo Lourenço era uma pessoa especial que eu tive o prazer Eu conto as histórias, eu, antes de ir para estas funções, eu nunca me recordo, era um leitor assíduo do Eduardo Lourenço, quando andava na faculdade, das 80 drogocinhas, até em 78, quando tinha o Labirinto da Saudade, esse livro magnífico que eu adorei ler. Nunca imaginei que mais tarde viria a conviver durante alguns anos com Eduardo Lourenço. Eduardo Lourenço era uma pessoa, por um lado, de uma humildade enorme, não é? Uma humildade. E de Eduardo Lourenço gostava de falar também da Ani, a esposa, não é? Que é uma senhora excepcional, não é? A primeira pessoa que me diz que Eduardo Lourenço estava a pensar a doar os livros à biblioteca, não foi Eduardo Lourenço. Eduardo Lourenço tinha tido um problema aqui na guarda, foi para o internado, foi para o hospital de Coimbra, foi internado. Eu fui buscar a Ani ao aeroporto de Lisboa, porque estava em Manso, fui buscar a Ani ao aeroporto de Lisboa e trouxe-a para Coimbra. E no meio da conversa, diz Mari, o Eduardo está a pensar doar os livros à guarda. Não sabia, diz Mari, não. Foi já cometido uma inconfidência, Ani, a primeira, e a partir daí desenvolvemos todo o processo da transferência dos livros da dança para a biblioteca municipal. Mas o Eduardo Lourenço, além de ser uma pessoa humilde, é uma pessoa que, com quem se conversar, aquela sua ironia ser presente, recordo-se muito aquele seu sorriso irónico e o prazer que era conversar com ele à hora de almoço, à hora de jantar, o dia-a-dia. A única coisa que a mim mais me incomodou foi quando fomos a Vans buscar os livros e a angústia. Aliás, havia uma história que um dos livros estava a ler o livro, que estava cheio de folhinhas.
1: Das notas que...
0: E eu li, a professora, olha aqui estas páginas. Páginas assim, diz, foi aqui que eu comecei a escrever o Labirinto da Saudade. Ah, meu Deus. Mas estava a dizer que, fundamentalmente, o que mais me incomodou foi a angústia de ele ver partir os livros. Porque mais do que partir os livros, estava a ver partir a sua vida. Porque os livros eram a sua vida. E ele, muitas vezes, quando vi nas conferências que faziam sobre ele, eu não fui só mais que um papel, dizia ele. E ele estava, aquela angústia de ver partir os livros, de ver desfazer-se, no fundo, da sua vida. Essa foi o momento que a mim mais me incomodou do Eduardo Lourenço. Agora era... Agora, o dia-a-dia com ele, aquele sorriso, de facto, foram bons anos que eu acho que fiz um amigo, e eu acho que tinha ali também um grande amigo, pelo menos nas coisas que me escrevia, nas coisas que me deixou escritas, dava a prova dessa demonstração de amizade que eu também tinha por ele, logicamente, e que eu gostava muito da guarda e que das pessoas trabalhavam no seio também.
1: Professor, mais uma vez, muito obrigada.
0: Muito obrigado, Cláudia.
1: Por este desafio. Muito obrigada por tudo o que fez também, pelo seio, pela guarda, pelo Centro de Estudos Ibéricos. E obrigada mais uma
0: muito
1: vez.
0: Muito obrigado. Então, fiz aquilo que era a minha obrigação, já passaram muitos anos, é algo que pertence ao passado.
1: E ao presente.
0: Mas guardo. Mas o ar, como eu costumo dizer, religiosamente, neste templo sagrado que nós temos, que é a nossa memória. A memória é o templo sagrado, não é?
1: Sim.
0: É o nosso templo sagrado, onde temos estas recordações. E eu guardo com muita satisfação daquilo que foi feito. E das pessoas com quem tive o prazer de conviver. E das amizades que fiz, que é fundamentalmente a coisa mais importante da política, é as amizades que se constroem e que se mantêm durante toda uma vida.
2: Ouvimos Virgílio Bento, vereador da Cultura, a quando da criação do Centro de Estudos Ibéricos, uma personalidade indissociavelmente ligada à criação do Centro de Estudos Ibéricos. Foi uma conversa descontraída, moderada pela atual vereadora da Cultura, Educação e Turismo, Cláudia Guedes.

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Tem início amanhã os campeonatos distritais da Associação de Futebol da Guarda. Manteigas acolhe este domingo a Taça de Portugal de Maratonas BTT. A Junta de Freguesia de Aldeia do Bispo, no Conselho da Guarda, organiza amanhã mais uma edição do Dia do Desporto e da Saúde.

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0: Informação com Faustino Caldeira.
1: Está marcado para amanhã o arranque dos campeonatos distritais da Associação de Futebol da Guarda. A primeira jornada do principal escalão inclui os seguintes encontros: Manteigas Vilanoveses, Figueirense Vila Formoso, Fornos de Algodres Trancoso, Seluricense Guiar de Oreira, São Romão Pinhelenses, Gouveia Meda e Vila Cortês Sabugal. A ronda inaugural da 2ª Divisão, que também está marcada para amanhã, tem os jogos Foz Coa.

0: acima de tudo que sejam campeonatos competitivos, que impere o fair play, responsabilidade dos agentes, dos jogadores e, no fundo, como todos desejamos, que o melhor que vença o campeonato, ou neste caso os campeonatos ou as taças, que é isso que nós queremos, acima de tudo que impere fair play. Nós ainda agora recentemente fomos galardoados pela bandeira da ética também, e é isso que nós queremos cada vez mais impor a ética e a responsabilidade e toda a gente se divertir com jogos. Naturalmente toda a gente gosta de ganhar, mas dentro das quatro linhas e mais nada, e quando acabar o jogo se divirtam, porque acima de tudo temos a falar de futebol amador e é isso que temos que olhar sempre, e o dia seguinte há dia de trabalho para a maior parte dos jogadores.
1: Está marcado para amanhã o arranque dos campeonatos distritais da Associação de Futebol da Guarda. Manteigas acolhe este domingo a Taça de Portugal de Maratonas BTT, naquela que será a última prova pontuável da temporada. O início das competições para os vários escalões está marcado para as 9 horas e está prevista a participação de mais de 300 atletas oriundos de vários pontos do país, como refere David Rosa, diretor da Federação Portuguesa de Ciclismo.
2: Pelo menos 300 nos escalões federados. Depois ainda existe a parte open, a prova aberta, que ainda recebe mais alguns. Temos também alterações regulamentares que foram feitas no início do ano anterior, em que atletas cadetes e júniores também podem participar num percurso mais curto. Essa foi outra medida que nós introduzimos para fomentar também um pouco mais as maratonas e, portanto, pelo menos 300 atletas.
1: Nos escalões de elites, os campeões da taça já estão definidos, mas ainda há várias classificações em aberto.
2: Está garantida em 2 escalões, no escalão de elites, mas depois temos muitos mais escalões. Temos os escalões de master, que são divididos de 5 em 5 anos, e aí ainda há alterações que podem acontecer, ainda para mais, com o facto desta corrida contar a dobrar.
1: David Rosa acrescentou ainda que Manteigas tem condições únicas para a prática do BTT.
2: Manteigas é um destino de excelência para o desporto outdoor, para o desporto de montanha. Que melhor destino para uma prova de maratona de longa distância de BTT do que Manteigas? Eu inclusivamente cheguei a fazer a prova o ano passado, na prova, digamos que aberta, na prova open, que hoje em dia chamamos de maratona para todos, que está aberta a todos os atletas, mesmo que não sejam federados. Uma distância também um pouco mais curta, se assim o desejarem, e o destino de Manteigas, ainda para mais nesta altura do ano, quando já se começa ali a sentir um pouco aquelas cores de outono, é absolutamente lindíssimo. Um destino também com boas montanhas, tanto a subir, ou seja, com percursos desafiantes a subir e divertidos a descer, e é um destino perfeito para encerrarmos a época de Taça de Portugal de Maratonas. E para o ano será o local da atribuição do título de campeão nacional, o ano que vem, 2027.
1: Manteigas acolhe este domingo a Taça de Portugal de Maratonas BTT, naquela que será a última prova pontuável da temporada. A Junta de Freguesia de Aldeia do Bispo, no Conselho da Guarda, organiza amanhã mais uma edição do Dia do Desporto e da Saúde. Do programa constam várias atividades, com destaque para a caminhada e o passeio BTT, rastreios, uma conversa informativa com uma nutricionista, um jogo de futebol e o desfile das marchas da Póvoa do Mileu e de São Vicente. Haverá ainda o almoço e o lanche ao final da tarde. Um dia que pretende aliar o desporto à saúde, mas também promover o convívio, como refere o presidente da freguesia, Miquel Costa.
3: O Bispo está a criar hábitos saudáveis para a sua população e é nesse sentido que fazemos este Dia do Desporto e da Saúde para as nossas pessoas de Aldeia do Bispo e não só, para as gentes da Guarda. E temos um dia preenchido de manhã com uma caminhada, depois de seguida com insufláveis para os mais novos, soluções de sobrenutrição, depois também rastreio para as pessoas com mais, todas as pessoas que queiram, mas essencialmente para as pessoas mais idosas. E termina também a parte da manhã com o almoço convívio na nossa Casa do Povo, e à tarde teremos continuação da atividade física com o futebol, e depois no final da tarde uma apresentação das marchas da Guarda em Aldeia do Bispo, mais de 60 pessoas nestas marchas, e por fim um lanche convívio em que convidamos toda a gente a vir até a Aldeia do Bispo, aproveitar o bom tempo e falarmos de desporto e de saúde, que é tão importante para todos nós.
1: O autarca regalçou ainda o envolvimento entre as várias associações da aldeia e destacou as atividades relacionadas com a saúde.
3: trabalhar com todos, e é nesse sentido que nós juntamos todas as associações e todas as instituições da freguesia. Temos o centro de dia aberto e é o centro de dia que está também com equipas especializadas, enfermeiros, a fazer estes rastreios. Temos o almoço a ser feito pelos mordomos da freguesia.

0: Freguesia, temos esta ligação também com a Guarda, com o município, com as pessoas aqui da Guarda nas marchas populares. Por isso, é um dia em que a freguesia está aberta para as suas gentes, mas para todos. Na verdade, estas atividades são abertas, não precisam de inscrição, é só inscrição para o almoço ou para o brinde que a freguesia disponibiliza para toda a gente. E é neste sentido, os rastreios acabam por ser mais um ponto importante, e antigamente era só o dia do desporto, e nós alargámos este dia para dia do desporto e da saúde, porque a saúde está ligada ao desporto, e as duas acabam por ser muito importantes para o nosso dia-a-dia, para o nosso bem-estar.
1: À meia-da-tarde, o desfile das marchas populares promete ser um dos momentos fortes da programação.
0: Nós temos tentado fazer com que este dia também seja em todos os anos diferente, e este ano o trabalho que tem sido feito pelas marchas e para estas duas associações da Guarda, vemos o espetáculo sempre nas marchas populares, no São João, e achamos por bem virem, não no São João, mas virem este dia da freguesia, as pessoas da Guarda, e dar também a oportunidade a quem não assistiu às marchas por questões de mobilidade, estarem noutro espaço, com boas infraestruturas como nós temos em Aldeia do Bispo, e podemos assistir às marchas noutra altura. E também o objetivo será estas marchas ser de alguma forma, depois todos em conjunto, se podemos viver estas marchas em conjunto. Será uma primeira apresentação destas marchas, mas depois toda a gente poder dançar, digamos assim, um bocadinho com música, e estarmos todos a conviver fazermos exercício físico e caminhar, e estarmos todos em convívio.
1: A Junta de Freguesia de Aldeia do Bispo, no Conselho da Guarda, organiza amanhã mais uma edição do Dia do Desporto e da Saúde.
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